0: Valeu!
1: Murilo Rufi!
2: Obrigado, velho.
0: Obrigado, gente. Mais uma vez.
2: Muito obrigado.
0: Que Deus abençoe muito sua vida, seu projeto,
2: obrigado
0: sua carreira, sua história.
2: Muito feliz, viu? Muito feliz.
0: Que isso,
2: obrigado de coração por tudo.
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2: Daqui a pouquinho tem mais sucessos.
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5: 96.
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2: Você está ouvindo o sertanejo classe A, de volta com você com mais um bloco de música boa.
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1: Pense no modão bom, isso. Daqui a pouquinho, mais moda sertaneja pra você.
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4: 9:24.
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1: A gente volta em instantes com você.
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4: 9h41.
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1: Chegando mais sucesso em nossa programação, deixa cair os modão.
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1: Daqui a pouquinho tem as últimas de hoje do seu Sertanejo Classe A.
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5: 9:58.
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7: Já estamos de volta com o Sertanejo Classe A, o seu programa sertanejo de todos os dias. Você...

0: às vezes nós estamos apaixonados, mas aquela pessoa não quer nada com a gente. Vou dar um conselho para vocês e não esqueçam disso.
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0: meus amores.
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2: Forte abraço para você, do amigo Elbert Andrade. Voltaremos à nossa próxima edição com muito mais músicas. Um abraço e até.
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5: Certa
6: 10h13. 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
13: A quarta-feira, metade da semana, com muito sertanejo, para quem tem uma boa repertório de música, para quem tem um bom repertório de música para ouvir no carro, para ouvir aqui na nossa rádio, e claro, para curtir sempre, para você que gosta do lançamento, para você que gosta do que foi sucesso, 2 horas do sertanejo, só com Jonatas Gonçalves agora, né? Tamo chegando! Sempre com a melhor sequência sertaneja.
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0: Vitor Hugo!
1: Rapaz!
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0: Alô, Tubarão, mãe de joelhos, filho de pé.
1: Muito obrigado.
2: Ô, mãe, abre a porteira, tô chegando de Dodge Ranapuê. E aí, ô, mãe? Mais alto! Ô, mãe! Uma salva de palmas pro Bruno Barreto!
0: Pro Tubarão!
3: Tamo junto, meu irmão!
0: Mano, sem palavras, Deus te abençoe.
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1: Legal.
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3: É, eu também tô curtindo com você essa linda canção aqui no Arena Sertaneja. 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
6: 10h33.
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4: 10h51.
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1: É, eu também tô curtindo com você essa linda canção aqui no Arena Sertaneja. Obrigado pela audiência, onde quer que você esteja aqui curtindo o nosso programa.
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4: 11:08.
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0: Cristiano Ronaldo!
1: Que isso, cara? Vocês são incríveis, cara.
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4: 11h26.
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1: Bem, eu também tô curtindo com você essa linda canção aqui no Arena Sertaneja. Obrigado pela audiência, onde quer que você esteja aqui curtindo o nosso programa.
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4: 11h44.
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1: É pra ficar ligado a todo instante com o melhor do sertanejo universitário no seu dial. É aqui, ó, no programa Arena Sertaneja, todo dia.
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0: Muito obrigado!
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0: com esse sertanejo do Bonso. A gente vai ficando por aqui. Obrigado pela audiência e até amanhã. Tchau, gente.
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3: Meia-noite e três.
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4: Meia-noite e 20.
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5: 00:39.
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2: 1 e 2.
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1: Uma e 21.
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1: Vamos chegando que hoje é festa de ajuntamento e a chapa vai ferver com padelé. 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
2: 1h41.
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3: 2:01.
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4: 2:22.
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2: 3 e 1.
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3: Hora certa, 3:22.
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3: 3:41. 87,9.

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3: Hora certa. 6h59.
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2: 4:19.
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2: 4h40.
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2: 5 horas.
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4: 5h41. 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
3: 6 horas.
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3: 6:18.
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2: 6h40.
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0: bonita assim lá longe. Presente de Camargo e Luciano.
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1: Seis e 59.
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2: 7:20.
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4: 7:39.

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0: gostou, joga a mãozinha pra cima e faz barulho aí, Aracaju.
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3: 8 horas.
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0: Alô você, bom dia, bom dia, bom dia, bom dia, bom dia. 8:02, 8:02. Você está com a Integração FM, uma emissora comunitária da Associação de Moradores da Sede do município de Marques de Souza. 8:03, temperatura aqui no centro da cidade na manhã desta, hoje é quinta-feira, 21 de maio, e a temperatura em 8.1. Tivemos uma temperatura na madrugada de hoje em 7 graus, por aí 6 a 7 graus, por volta das 5 da manhã. A máxima hoje não deve passar dos 17 graus. Hoje a tendência é termos um dia um pouquinho mais frio, mais gelado. Né? Mas eu ainda não identifiquei nenhum relato de geada para nós aqui no Vale. A princípio não, né? Na região alta provavelmente tivemos temperaturas negativas em vários lugares na madrugada de hoje, mas para nós aqui não, né? A previsão indica tempo bom. O dia vamos ter com um dia ensolarado, né? Com a presença do sol, a massa de ar seco definindo as condições do tempo, tanto para hoje como para amanhã, sexta-feira. Segundo a previsão do tempo, a pressão atmosférica em 1017 hectopascal. E ventos fracos no quadrante sul-sudoeste. A umidade relativa do ar, ela começa alta na manhã, mas depois ela vai diminuindo, né? Temos de 80% a 90% de umidade relativa no ar. 8:05, 8 graus, 1 décimo a temperatura. Hoje, nas datas comemorativas, hoje, 21 de maio... Hoje é o dia da língua nacional, coitada da nossa língua nacional, né? É tão maltratada a língua nacional, português, né? Principalmente com termos estrangeiros, né? O brasileiro adora misturar aí, línguas estrangeiras, misturar na nossa língua, no nosso português. Dia Mundial da Diversidade Cultural para o Diálogo e Desenvolvimento. Também lembramos os aniversariantes famosos. A Maria Fernanda Cândido, nascida em 1974. A Maria Fernanda Cândido, se não me engano, é uma atriz, né? E também o Roberto Frejá, nascido em 1962. O Frejá, ele é líder vocalista da banda. É, a Maria Cândida, ela é uma atriz, tem 52 anos, nasceu em 1974. Sempre com muito sucesso aí nos filmes e nas novelas. Ela é de Londrina, Paraná. E o Frejá, ele é o líder da banda Barão Vermelho, a banda que nasceu com o Cazuza, e o Cazuza, ao falecer, deixou esse legado aí para o Roberto Frejá, para ele dar sequência na banda, e que a banda continua, né, até hoje, realizando shows. E ele completa 64 anos hoje. É o líder vocalista da banda. Foi o principal parceiro de Cazuza, né? Da banda Barão Vermelho. São várias músicas aí da Barão Vermelho, né? Mas o Frejá é carioca, né? Nascido no Rio de Janeiro em 1962. Também de aniversário a Andrei Shakharov. Andrei Shakharov, nascido em 1921, faleceu em 1989. E Andrei Shakharov, ele é um físico nuclear soviético. Foi, né, na verdade, um físico nuclear soviético. Ele ganhou fama como um designer da terceira idade da União Soviética, um codinome para o desenvolvimento soviético de armas termonucleares. Shakharov, na verdade, né? Andrei Shakharov. E ainda outro aniversariante famosa, ou outra aniversariante famosa do dia, é a Fabiana Escaranzi. Fabiana Escaranzi, ela é também atriz, né, ou apresentadora. A Fabiana Escaranzi é uma jornalista e ex-modelo brasileira. Nascida em São Paulo, já com 61 anos, não aparenta 61, né, pela foto aqui. A jornalista, repórter Fabiana Escaranzi. Enfim, são os famosos de aniversário no dia de hoje. Lembramos a fundação da FIFA em Paris, em 1904. A Federação Internacional de Futebol, a Federação Internacional de Futebol, Associação, a FIFA, né? Que nasceu em Paris, responsável aí pelos campeonatos, os mais importantes campeonatos esportivos do planeta, né? Que reúne o mundo, né? Agora vamos ter a Copa do Mundo, e o Brasil, tomara que... Copa do Mundo de futebol, né? E o Brasil, tomara que vá bem, né? Que a gente sempre torce, a gente é brasileiro e torce, sim, com certeza, né, indiferente a qualquer posicionamento. Hoje tudo tá muito radical aí nas redes sociais, e a gente torce para o Brasil se dar bem, sim, com certeza. Enfim, são alguns fatos que marcam o dia de hoje na história. Bom dia para você, estamos iniciando o nosso programa desejando, claro, uma ótima quinta. Que a sua quinta possa ser muito proveitosa em todos os sentidos.
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0: Começamos o programa com a Banda Madrid. Quarto Feminino, bom dia para você, uma ótima quinta-feira.

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2: 8h20.
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0: gostou, faz barulho, gente! Lindo demais!
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2: 8h43.
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0: barulho, faz barulho,
1: faz barulho,
0: aí,
1: 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Que honra vocês aqui, véi. Humberto e Ronaldo.
2: Gente, era mesmo.
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8: Muito bem, vamos em frente com o nosso programa Toca Todas. Bom dia para você, 9 horas e 7 minutos, manhã da quinta-feira, 21 de maio. A partir de agora você confere o horóscopo do dia com as previsões para o seu signo.
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10: Agora as previsões para Áries, Touro e Gêmeos. Signo de Áries.
11: Nascidos entre 21 de março a 20 de abril.
12: O movimento planetário pede atenção com os gastos extras que podem surgir. É uma boa época para pensar nas finanças e tentar economizar, ok? Na cena amorosa, foca no que é importante na relação e fortalece os laços com o crush. O céu está te convidando a cuidar do que realmente importa.
10: Signo de Touro.
11: Nascidos entre 21 de abril a 21 de maio.
12: O dia traz desafios importantes para você refletir sobre a forma como demonstra carinho e afeto. A energia favorece amadurecimento emocional e mais consciência sobre aquilo que realmente faz sentido manter na sua vida. Financeiramente, ideias criativas podem surgir e ajudar bastante.
10: Signo de Gêmeos.
11: Nascidos entre 22 de maio a 21 de junho.
12: Desafios nas relações pessoais podem aparecer, mas tenta manter a calma mesmo se as coisas ficarem turbulentas, ok? No amor, aproveite os pequenos momentos para mostrar ao crush o quanto ele é importante. Transparência, diálogo e leveza serão essenciais hoje.
10: Já já voltamos com as previsões para Câncer, Leão e Virgem.
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2: 9:19.
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4: 9 horas 22 minutos, bom dia para você que está com o rádio ligado na Integração FM. A temperatura com pouca movimentação devido à nebulosidade, 8,7 graus de temperatura. A máxima hoje não deve passar dos 17 graus. Vamos em frente com mais horóscopo do dia.
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6: Agora, as previsões para Câncer, Leão e Virgem. Signo de Câncer.
5: Nascidos entre 22 de junho a 22 de julho.
7: O céu pede uma pausa para autocuidado e reflexão emocional. Você pode sentir necessidade de desacelerar e proteger mais sua energia. No amor, atitudes delicadas fortalecem bastante a relação. Escute mais sua intuição hoje.
6: Signo de Leão.
5: Nascidos entre 23 de julho a 22 de agosto.
7: Amizades e conexões especiais seguem fortalecidas nesta quinta-feira. O céu favorece encontros com pessoas que compartilham os mesmos interesses que você. Na vida amorosa, conversas sinceras ajudam a resolver desafios e trazer mais equilíbrio para a relação.
6: Signo de Virgem.
5: Nascidos entre 23 de agosto a 22 de setembro.
7: O momento favorece estudos, criatividade e crescimento pessoal. Você pode receber reconhecimento por ideias inteligentes e pela forma organizada com que resolve.

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7: 9h43.
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9: 9h45. Bom dia para você que está com o rádio ligado na Integração FM. 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
7: Agora, as previsões para Libra, Escorpião e Sagitário. Signo de Libra.
10: Nascidos entre 23 de setembro a 23 de outubro.
11: Sua autoestima recebe um impulso poderoso nesta quinta. O céu favorece autoconhecimento, novos aprendizados e até vontade de explorar lugares ou experiências diferentes. No amor, será importante enfrentar desafios emocionais com maturidade e sinceridade.
7: Signo de Escorpião.
10: Nascidos entre 24 de outubro a 22 de novembro.
11: O dia favorece amadurecimento emocional e reflexões importantes sobre seus relacionamentos. Amigos e pessoas próximas podem oferecer apoio importante hoje. No amor, abrir o coração e conversar com sinceridade pode transformar bastante a conexão.
7: Signo de Sagitário.
10: Nascidos entre 23 de novembro a 22 de dezembro.
11: A energia desta quinta favorece criatividade, cultura e novas ideias. Você estará mais inspirado para explorar projetos diferentes e fortalecer amizades. No amor, o céu pede equilíbrio entre liberdade e comprometimento emocional.
7: Já já voltamos com as previsões para Capricórnio, Aquário e Peixes.
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3: 10 e 1.
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8: Agora 10:06. Bom dia para você. Amanhã da quinta-feira com nebulosidade. Hoje, 21 de maio. A previsão não está indicando chuva, mas temos uma nebulosidade. Deixa eu dar mais uma olhada aqui. Há uma variação de nebulosidade. O sol pode aparecer a qualquer momento. E aí a temperatura ela demora para se movimentar e o friozinho então permanece sem a presença do sol. Temos agora 10 graus e a máxima deve chegar a 17 graus. Muito bem, vamos em frente com mais horóscopo do dia.
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10: Agora, as previsões para Capricórnio, Aquário e Peixes. Signo de Capricórnio.
9: Nascidos entre 22 de dezembro a 20 de janeiro.
11: Responsabilidades e emoções precisam caminhar juntas hoje. O céu favorece a organização da rotina e amadurecimento emocional. No amor, conversas sinceras fortalecem os laços e ajudam a criar mais estabilidade afetiva.
10: Signo de Aquários.
9: Nascidos entre 21 de janeiro a 20 de fevereiro.
11: Sua popularidade aumenta bastante nesta quinta-feira. O céu ilumina amizades, hobbies e momentos leves ao lado de pessoas especiais. No amor, o momento pede menos preocupação e mais entrega emocional. Deixe o romance acontecer naturalmente.
10: Signo de Peixes.
9: Nascidos entre 21 de fevereiro a 20 de março.
11: Assuntos familiares e emocionais seguem em destaque hoje. O clima favorece carinho, acolhimento e conexão com pessoas importantes. No amor, cuidado com as palavras. Agir com delicadeza fortalece ainda mais a relação.
10: Você conferiu o horóscopo do dia. Por hoje é só.
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4: 10h19.
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Vamos em frente com o nosso programa Toca Todas, 10 horas 25 minutos. A temperatura com pouca movimentação devido à nebulosidade, 10,3 agora. Aí aumenta a sensação de frio também, né? A previsão indica que vamos ter aberturas de sol que podem ocorrer à tarde para nós aqui no Vale. 10 horas e 25 minutos. Agora é o momento de mandarmos aquele alô, das homenagens, as congratulações, os abraços para os familiares, dos familiares, colegas de trabalho e nossos aqui da Integração FM aos aniversariantes de hoje.

Agora 10 horas e 26 minutos, hoje quinta-feira 21 de maio, de aniversário. A Karine Ime, parabéns a Karine Ime. Também ao Everton Felipe Wolff, aquele abraço. A Brunilde Ime, parabéns também. Mãe e filha aniversariando, né? A Juliana Tepo, também aquele abraço, parabéns, tudo de bom, saúde e alegria.

0: Esta é a homenagem aos aniversariantes desta quinta, 21 de maio, a Karine Ime, Everton Felipe Wolff, a Brunilde Ime, a Juliana Tepo, recebendo carinho, as homenagens, as congratulações de todos pelo seu dia, pelo seu aniversário. Parabéns, saúde e alegria. Aquele abraço.
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0: Vamos agora com Brilha Som e Rainha Musical. Que parceria, hein? Travesseiro Encharcado, bom dia pra você.

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6: 10 horas 46 minutos, 10 e 46. Bom dia para você que está com o rádio ligado na Integração FM. Parece que o sol finalmente vai mostrar a sua cara. Tomara, né? Porque daí aquece um pouco mais, tá? A temperatura tá baixa. Temos agora 10,3 de temperatura. E a previsão está indicando uma máxima de 17 graus. Ou seja, o dia na tarde também não aquece muito, não. 10h46, o programa fica por aqui. Volta amanhã, a partir das 8 horas da manhã. E eu, em seguida, retorno com o Rádio Repórter.
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6: Eu deixo para você, Rafaela Carrier, Saudade Regressiva. Bom dia.

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3: 11 horas e 7 minutos, 11 e 7, estamos iniciando a nossa programação jornalística, edição desta quinta-feira, hoje 21 de maio de 2026. Essa nebulosidade não estava prevista, mas temos o aumento da... Ontem, pelo menos, né, não se falava em nebulosidade hoje. Se falava em tempo aberto, dias ensolarados, né, durante toda a semana. Mas essa nebulosidade, ela veio, indica que vamos, a partir de amanhã, sexta-feira, pode começar a ocorrer uma chuva esparsa para nós aqui. Sábado deve melhorar. E domingo, segunda e terça da semana que vem, principalmente na terça-feira, pode chover para nós. Segunda e terça-feira pode chover para nós aqui no Vale. Depois eu vou falar sobre o tempo. É que chama a atenção, né? Estamos já no final da manhã da quinta-feira e a nebulosidade não dissipa. Não tem previsão de chuva, tem previsão de que vai ocorrer aberturas ainda à tarde. Vamos aguardar para ver. Há pouco aí o sol ameaçou e, né, e aí eu já fiquei contente. Poxa vida, o solzinho vem para aquecer. Mas não, tá, estamos ainda com uma cobertura grande de nuvens circulando sobre a nossa região. Depois eu falo mais sobre o tempo hoje. Nas datas comemorativas é o dia da língua nacional, então do português, né? Tão judiado, tão maltratado por nós, né? Você vê cada coisa aí nas redes sociais e as pessoas falando cada vez mais errado, né? De forma incorreta, se comunicando, né? De forma incorreta, não se preocupando, né? Em falar corretamente, né? Enfim. Dia Mundial da Diversidade Cultural para o Diálogo e o Desenvolvimento. Os aniversariantes famosos: a atriz Maria Fernanda Cândido, nascida em 1974. O Roberto Frejá, que é o líder e vocalista da banda Barão Vermelho, ele fazia dupla, ele é o guitarrista, né, da banda, ele fazia dupla com o Cazuza. Ele e o Cazuza fundaram a Barão Vermelho, e que era a banda que acompanhava o Cazuza, o cantor Cazuza, nos shows. O Cazuza morreu e aí o Roberto Frejá assumiu a banda e passou a liderar a banda e também comandar, né, os shows e da banda Barão Vermelho. E são várias músicas, né? Sucessos aí da banda Barão Vermelho. Também o Andrei Shakharov, nascido em 1921, faleceu em 1989. O Andrei Shakharov, ele é um químico famoso russo, né? E trabalhou, inclusive, no desenvolvimento da bomba atômica russa, né? E a Fabiana Scaranzi, nascida em 1965, jornalista. Também lembramos a fundação da FIFA em Paris, a Federação Internacional, né, que regulamenta aí o futebol mundial. Isso foi lá em 1904. Um referendo aprova a independência de Montenegro em 2006. E o assassinato de Rajiv Gandhi na Índia em 1991. O Rajiv Gandhi era o primeiro-ministro da Índia. Ele, a forma que encontraram, que os seus inimigos políticos encontraram para assassiná-lo, foi mandar uma bomba camuflada em um buquê de flores. E ele recebeu o buquê de flores muito gentilmente, e na verdade era uma bomba, né? A bomba foi entregue por uma pessoa chamada Rajiv. Um dito admirador, né? As flores foram entregues a Rajiv, né? Perdão, a Rajiv, por um dito admirador. Isso lá em 1989. Em 1997 é aprovada a emenda da reeleição pelo Senado brasileiro. Se não me engano, foi o Fernando Henrique Cardoso, aí no governo do Fernando Henrique Cardoso, que foi criada a reeleição, a possibilidade de reeleição para presidente. Eu acho que não deveria ter. A reeleição não poderia, porque a cobiça pelo poder faz com que os políticos busquem sempre se perpetuar no poder, né? E uma forma de evitar isso é não ter a reeleição, para presidente, pelo menos, né? Ou até, talvez, estender isso para as outras casas, também legislativo e senado. Eu estava assistindo outro dia uma reportagem das famílias que mandam no Brasil. É uma reportagem muito interessante. É um documentário feito por um site e mostra de forma detalhada as famílias que mandam no Brasil. Família Caiado, família... são vários sobrenomes, né? Agora não vou lembrar de todos aqui, mas o pessoal da Bahia, né? Aquelas famílias que mandam na Bahia. E geralmente são os estados do Nordeste que, onde nasceu os ditos coronéis, né? Que mandavam naquela região que viviam. E nesses estados do Norte, do Nordeste do país, são os que mais têm, mas também tem em outras regiões do Brasil, em que as famílias perpetuam-se no poder, passando o poder de pai para filho, né? E são várias, não pense você que é pouca coisa, não, são várias. Tem aquela família da Bahia, né, que mandaram há anos na Bahia, o Toninho Malvadeza, que era o apelido desse que foi governador da Bahia por anos, né? Antônio Carlos Magalhães, agora me veio. Né? E hoje o neto desse Antônio Carlos Magalhães que está lá perpetuando. Essas pessoas, a família Sarney no Maranhão, para você ter uma ideia, agora me surgiu essa também. A família Sarney, muito antes do José Sarney ser presidente da República, a família Sarney já mandava no Maranhão, né? Já os coronéis da família Sarney, até que ele, então, José Sarney, chegou ao poder. Depois da queda dos militares, aí surgiu a nova fase da política brasileira com a entrada dessa turma aí no poder. Né? O José Sarney, então, chegou à presidência da República. Mas são famílias que se perpetuam na política brasileira. E são vários, né? É interessante que a gente não se dá conta disso, mas são, tipo, o presidente da Câmara, o presidente do Senado, todas essas pessoas, esses políticos, vêm de famílias de coronéis, de famílias que vivem da política e que nos seus redutos eleitorais, nas suas regiões, eles mandam e desmandam. Ainda nos dias de hoje, é uma coisa impressionante, impressionante mesmo. Né? Então, a reeleição não é uma boa, porque ela acaba perpetuando essas pessoas no poder. Não deveria ter reeleição. Deveria-se ter um tempo maior de mandato, né? Talvez não 4, mas 5 ou 6 anos de mandato e deu. Passou a tua chance, agora deixa para outro aí, porque a gente precisa estar sempre renovando aí a questão política do país. Mas não, infelizmente no Brasil hoje não acontece isso. Essas famílias ainda manipulam a política, principalmente ligados ao Centrão. O Centrão, os partidos de centro do Brasil, são os que mais mantêm famílias na política ainda nos dias de hoje. Muito bem, estamos iniciando o nosso programa. Frase do dia para começarmos o programa é do primeiro-ministro da Índia, que disse, o Rajiv Gandhi, ex-primeiro-ministro da Índia, que disse o seguinte: abre aspas, a educação deve ser o grande equalizador da nossa sociedade, deve ser a ferramenta para nivelar as diferenças que nossos vários sistemas sociais criaram ao longo dos últimos milhares de anos, fecha aspas. Ele referia-se, obviamente, à questão da Índia lá, né? Mas ela vale, essa frase vale para a humanidade, que a educação é a base, né? Sem educação, o próprio Lula disse outro dia aí na internet que se a pessoa ela fica melhor instruída, ela para de votar no PT. E o Lula disse isso mesmo. Procura lá que você vai achar. Não é montagem, não é inteligência artificial. O próprio Lula reconheceu isso. Que a pessoa, quanto mais ela estuda, menos ela vota no PT. E aí tem uma explicação para isso, né? Você passa a entender melhor as coisas, né? Você passa a não ser, entre aspas, comprado por qualquer atitude eleitoreira de um governo, qualquer governo, né? Então, a educação é a base. Quanto mais você estudar, quanto mais você aprender, mas busque uma educação boa, né, para você, conseguir vencer na vida, para você conseguir conquistar aí o seu lugar ao sol. Muito bem, 11 horas e 19 minutos, estamos iniciando o nosso programa de hoje em parceria com as agências de notícias. Nós vamos ampliar as seguintes manchetes. Assim como em nós, humanos, a automedicação em animais é algo que também pode ser nocivo à saúde dos pets. Com a Daniele Marzano e o Juscelino Ferreira, daqui a pouco na Dica Pet. Brasil já tem mais de 44 mil cervejas registradas e alcança recorde no valor das exportações do setor, com o Marques Araújo. Eu não sei como ainda... Há pouco falávamos da questão da informação, da pessoa estar bem informada. Eu não sei como ainda essas cervejas feitas à base de amido de milho, como é essas mais comuns, Antártica, Brahma, que elas não são feitas de puro malte, elas utilizam outros cereais. E essas cervejas ainda são consumidas com tantas marcas de cervejas artesanais e cervejas de excelente qualidade. E os valores não diferem muito, mas a qualidade do produto sim. A cerveja artesanal, né, feita com lúpulo, feita de forma adequada, né, ou seja, cerveja de verdade, essa cerveja está conquistando cada vez mais terreno no país. Já são 44 mil marcas registradas, né, porque o pessoal vai descobrindo aí que, pô, mas essa cerveja, se eu vou tomar, ingerir um líquido, eu quero ingerir algo, né, melhor. Né? E depois que tu descobre ou te habitua com uma cerveja bem feita, você não consegue mais tomar essas cervejas básicas aí que existem a vida toda sendo feitas de amido de milho, né? Brahma, Antártica, Polar, enfim, essas cervejas que não são ruins, né? Tem um consumo altíssimo, absurdo, né? A cerveja é uma bebida alcoólica que é líder em consumo no país. Eu acho cara, né? A cerveja é um produto que poderia ser mais acessível, mais barato, mas a qualidade, ela começou a mudar. E com a ascensão dessas cervejarias artesanais, as próprias cervejas tradicionais estão buscando melhorar a qualidade, porque tem umas aí que, convenhamos, né, não dá para tomar. E, enfim, então a cerveja, é o que eu falo, a cerveja, você paga ali R$1 a mais, R$2 a mais, mas você toma uma cerveja pura, uma cerveja bem elaborada, né? E aí você escolhe, você tem várias marcas, né? Ainda o Breno Zonta, ranking mostra cidades do Brasil com melhor qualidade de vida. Imagine se a região sul, sudeste e sul do Brasil não são as melhores cidades com qualidade de vida. Eu falo sempre das nossas cidades aqui, pegando como exemplo Marques e Travesseiro, são excelentes. São paraísos, né? Eu já morei em vários lugares, a região... São lugares que são muito pobres aqui no... Vamos pegar, ficar só no Rio Grande do Sul. A região da fronteira é um lugar que é pobre. Lá na fronteira... Ó, só para avisar, aqui tem dois... Deixa eu só ver se não tem ninguém caminhando junto ali, mas tem dois cachorros grandes passando em frente da rádio agora. Certamente fugiram, é um pelo branco muito bonito e um caramelão, assim. São cachorros grandes, cachorros que provavelmente estão fugidos de alguma propriedade aí. Deixa eu ver se eles retornam, não consigo mais enxergar, mas estão caminhando aqui em frente da rádio. São dois bonitos cachorros, são animais de grande porte. Voltando então à questão da qualidade de vida, a nossa qualidade de vida é excepcional. Muitas pessoas reclamam aqui, eu vejo assim, muitas vezes as pessoas reclamando por que isso, por que aquilo, por que não foi feito isso, não foi feito aquilo. Vai morar no litoral, por exemplo, a pobreza do litoral é absurda. Ah, mas como o litoral? O litoral funciona só no verão. Toda a estrutura da saúde, principalmente, ela só funciona bem no litoral no verão. São ali 3 meses de funcionamento melhor. Porque depois é uma tristeza, a pobreza, a dificuldade. A região da fronteira, a mesma coisa. Lá na fronteira tem os grandes produtores. Então, quem é rico é rico, quem não é rico é pobre e pobre mesmo. Então, não é assim, nem perto daquilo que a gente tem aqui, dessa qualidade de vida que a gente tem aqui, desse assistencialismo que são providenciados e promovidos pelas prefeituras de Marques, de Souza, de Travesseiro, né, em que as pessoas têm tudo praticamente. Têm excelente educação, os pais ficam tranquilos porque os filhos estão nas escolas muito bem cuidados, ganhando refeições com toda a atenção, com todo o carinho. A saúde funciona muito bem, as pessoas são atendidas, as pessoas...

sua propriedade, por exemplo, o acesso lá, não, você só pagando. E ainda você não recebe o serviço imediatamente. Aqui não, aqui você pode até esperar um pouco, mas vem, em algum momento é feito o serviço, enfim, há uma preocupação, há um cuidado. Então, essa é a diferença. Então, qualidade de vida, se você acha que não está boa a sua qualidade de vida aqui, nos nossos municípios, Marques e Travesseiro, vai morar em lugares pobres, para você ver, em lugares que a pobreza ela é acentuada. Na verdade, a indicação é essa: vai morar em lugares em que a pobreza ela é acentuada e governos não são corretos também. Tem isso, né? Quando a política, aquele que administra, é corrupto, né? E aí eles não fazem nada. Eu falava pouco antes aí a questão do Nordeste. Em muitas cidades do Nordeste, a corrupção impera. E aí a pobreza também. Então, a nossa qualidade de vida aqui é melhor. Depois, vamos ampliar essa reportagem com o Breno Zonta. Cai para menos de 1% o subregistro de nascidos vivos no Brasil. Subregistro de óbitos também diminuiu. Com Milena Abreu. Isso aqui é um outro reflexo da pobreza. Dentro dessa pesquisa da qualidade de vida, e esse subregistro, ou seja, as crianças que não são registradas quando nascem, elas, aqui não tenho dúvida nenhuma em afirmar que muitos pais que vivem na pobreza, na miséria, não têm nem como se deslocar com a criança para fazer o registro. E acabam deixando sem, né? Dão um nome lá qualquer e acabam deixando sem. E depois, só mais tarde, é que conseguem fazer isso nessas regiões pobres do Brasil, que moram distantes dos centros maiores, não conseguem se locomover. Enfim, a questão da pobreza, porque isso pode ter algum custo, né? Então, aí é que o governo deveria entrar e levar essa possibilidade às pessoas, fazer mutirões nessas cidades pobres, né, levar um cartório ambulante, digamos assim, para fazer esses registros, enfim. Né, mas essas são as consequências das más administrações, né? Depois, com a Milena Abreu, debatedores divergem sobre medidas do governo para conter preços dos combustíveis. Aquelas maquiadas, né, que o governo faz sempre. Ano eleitoral é maquiagem, nada mais que isso, né? A Maria Neves traz essa reportagem. Evento alerta para a proteção dos oceanos no mundo e pode ser acompanhado pela internet com Fabíola Altran. Isso aqui é um evento meio artístico, acho que vai acontecer lá no Rio de Janeiro, ou é São Paulo, enfim. Mas eu chamo a atenção já há bastante tempo para os oceanos. A importância dos oceanos na nossa vida, os oceanos na vida do planeta. E as pessoas não se dão conta disso. As pessoas acham que a gente depende exclusivamente da Amazônia para viver. Não, pelo contrário. A gente não depende da Amazônia. A gente depende exclusivamente dos oceanos. Acho que é 70% do planeta é água, né? Se eu não me engano. E se os oceanos não existissem, a vida não existiria na Terra, porque ali é produzido o oxigênio, por exemplo, que respiramos. Então, o cuidado com os oceanos precisa ser intenso. E o que o oceano recebe de lixo é uma coisa absurda. Existe hoje, atualmente, no mundo, o trânsito marítimo é gigantesco. Tranquilamente é superior ao aéreo, tranquilamente. A locomoção de navios pelo oceano. Aonde você acha que eles deixam toda a sujeira que eles produzem no navio? No oceano. Então, isso uma hora, pode ser que demore 100 anos, 200 anos, mas uma hora isso vai aparecer, né? Vai interferir na questão da vida humana do ser humano, na questão da vida do ser humano na Terra.
É uma coisa absurda, né? Então, acho que é importante.

0: Tanto se interesse esses eventos, e deveriam existir mais e se falar mais a sério sobre a questão dos oceanos, que sim, dependemos exclusivamente dos oceanos para estarmos aqui hoje. 50 a 60% do oxigênio produzido no planeta, isso vem dos oceanos. Na dica de saúde, perda de memória, conheça sete medicamentos que podem ser culpados da perda da memória, com o Dr. Leonel Takada, neurologista, daqui a pouco na dica de saúde. O principal destaque do dia de hoje é a prisão da amiga do Lula, da advogada e influencer de Olane Bezerra. Foi presa novamente. Ela fez um book de fotos com o Lula e a Janja. Não sei se você lembra disso. Ali agarrada, assim, fazendo L com o Lula, né? E aí a amiga do Lula, ela tem uma ligação cabulosa com o PCC, né? Tipo, aí tu já viu, né? A Polícia Civil de São Paulo e o Ministério Público Estadual devolveram à prisão a advogada e influencer digital Deolane Bezerra, aliada do presidente Lula, e suspeita de atuar em uma organização criminosa que opera na lavagem de dinheiro da facção criminosa paulista Primeiro Comando da capital. É só observar o patrimônio dessa mulher e aí não tem como não ter ligação. A Operação Vernix, deflagrada hoje, é um desdobramento de informações encontradas em celular apreendido na operação lado a lado, sem relatos de ligação com Lula. O conteúdo extraído do dispositivo revelou conversas com pessoas ligadas à cúpula da facção criminosa, além de indícios de repasses financeiros e conexões com uma influenciadora digital de grande projeção nacional. Essa influencer possuía estreitos vínculos pessoais e negociais com um dos gestores fantasmas daquela transportadora, narrou a Polícia Civil de São Paulo. Sobre a origem da Vernix, terceira etapa da investigação, iniciada em 2019 com a apreensão de bilhetes que se referiam a uma mulher da transportadora. O novo cerco para estancar o amplo esquema de lavagem de capitais, com ramificações empresariais, patrimoniais e financeiras, resultou em seis prisões preventivas decretadas, bloqueios de valores superiores a 327 milhões, sequestro de 17 veículos, incluindo modelos de luxo avaliados em mais de 8 milhões de reais. Ela posa ao lado de um veículo desse. Além de quatro imóveis vinculados aos investigados. O objetivo é interromper o fluxo financeiro ilícito, preservar atos de possível origem criminosa e atingir a estrutura econômica que sustenta a atuação da facção. Ela é uma influenciadora, eu não sei quem que ela influencia, mas enfim, eu nem conheço direito essa Deolane. Parece que ela participou aí de um desses programas aí de Big Brother, eu acho que foi isso, né? Não lembro. Mas ela é enfim, se apresenta como influenciadora, mas ela também é advogada, só que ela é advogada do crime. Pela vida boa que ela tem, aí o que que o Lula, que amizade é essa, né, do que o Lula tem com a Deolane? Então são amizades cabulosas aí, né? Mas enfim, e tá tudo certo, ninguém fala sobre isso, né? Mas tá tudo certo. É isso aí, não é de hoje, né? Amizades cabulosas, né? Não foram expostas quaisquer evidências de ligação do presidente Lula com os crimes atribuídos a Deolane Bezerra, que participou de um ensaio fotográfico com o chefe. Ó, tá aqui, ó. Fizeram um book, um ensaio fotográfico com o Lula e a primeira-dama Janja, demonstrando muita intimidade, antes das operações que levaram a influencer à prisão. Aí, claro que o Lula vai dizer: não, não, eu só tirei umas fotos com ela lá, não sei de nada. Não, a culpa não é minha, isso é a culpa é do Bolsonaro, ele vai dizer, né? Não, a culpa é do Bolsonaro. Bolsonaro que me indicou essa amizade aí, né? Tá certo, que coisa, hein? Outros destaques no programa de hoje. Quem é o juiz que condenou família por ensino domiciliar em Jales, ou Jales, interior de São Paulo? O ministro virou alvo do CNJ por supostamente violar normas éticas do cargo ao se manifestar sobre o caso nas redes sociais. Aqui no Brasil é uma coisa absurda. Isso precisa, alguém precisa mudar essa lei. Você não pode, os pais de uma criança, eles não têm o direito de proporcionar uma educação escolar, digamos assim, aos filhos em casa. Na verdade, é uma educação, né, enfim, de conhecimento, na busca do conhecimento, em casa, não permitindo que o filho vá à escola. Isso não pode no Brasil. Você vai preso se você fizer isso. E esse juiz, tal de Júnior da Luz Miranda, lá da comarca de Jales, em São Paulo, ele fez isso. Ele condenou uma família, o pai e a mãe, e depois foi para a internet lá falar sobre isso. E aí não pode, né? Que eles estavam praticando, adotando o ensino domiciliar para as filhas. Vários países da Europa isso é normal, isso é comum. A pessoa escolhe, os pais escolhem, querem educar na escola ou vão promover uma educação particular, né, na sua própria casa, sem problemas nenhum, mas aqui no Brasil não pode. E aí a pessoa vai para a escola e não aprende nada, né, porque o ensino brasileiro está assim numa qualidade absurdamente ruim. A decadência do ensino brasileiro, né, comparado com outras épocas do nosso Brasil, aí é uma coisa absurda, absurda mesmo. E realmente não evoluiu, pelo contrário, né? Aí, mas como assim? Tá muito bom o estudo, tu está falando bobagem aí? Isso eu escuto de vez em quando, mas aí você observa as perguntas que são feitas lá para jovens. Eu fiquei apavorado outro dia, os jovens não sabiam ler a hora num relógio analógico. É isso mesmo. Os jovens, faça o teste aí para ver se os jovens sabem ler a hora no relógio analógico. E uma outra pergunta, assim, uma pergunta bem imbecil, e os jovens não sabiam responder: em que planeta fica tal estado? Em que planeta fica tal estado? Essa era a pergunta. E aí as pessoas, os jovens ficavam assim, uns arriscavam, falavam Marte, Eu fiquei, olha, impressionado com... Claro que isso não podemos generalizar, né, pessoal? Obviamente que não. É uma parcela de jovens que não evoluem, enfim. Mas isso sim tem uma responsabilização dos métodos empregados hoje de ensino, que são falhos, não funcionam. A avaliação do índice de conhecimento é ridícula no Brasil, né? É uma coisa ridícula. 11 horas 40 minutos, depois a gente amplia mais, fala mais sobre isso. Também as informações da polícia. Tem uma informação antes de eu chamar aqui os apoiadores culturais. O governo gaúcho discute ações para cenário confirmado de fenômeno El Niño intenso no próximo semestre. Se vai acontecer ou não, é como eu já venho falando aqui, eu acho que o pessoal está exagerando um pouco, porque ainda não dá para bater o martelo sobre o El Niño intenso, que segundo especialistas é 30% de possibilidade. Mas acho sim muito importante que o governo já comece a se movimentar para evitar ser pego com as calças na mão, como se diz, né? O governo, sim, depois do que passamos, então o governo tem que se movimentar, já tem que começar a promover ações. Se vai ter ou não, não importa. O que importa é que o governo esteja e possibilite que os municípios estejam preparados, através da Defesa Civil, para qualquer evento extremo em relação ao clima. Então, muito bem, né? que isso avance, né? Que chegue até os municípios essas ações aí, de prevenção. 11h41, nas informações da polícia, um veículo da saúde de Cruzeiro se envolveu em um capotamento na BR-386 em Montenegro, perda total do veículo. Ainda outros destaques no programa de hoje. Um hospital condenado por troca de bebês terá que indenizar famílias em R$1 milhão. Agora, como conseguem trocar os bebês? É uma coisa curiosa, né? Isso na hora que nasce já precisa ser identificado. Enfim, imagino eu que seja assim, né? Então, R$1 milhão vai ter que pagar de indenização. 11h42, vamos a um rápido intervalo, voltamos em seguida.
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0: Onze e cinquenta, de volta com o nosso programa Rádio Repórter, edição desta quinta-feira, 21 de maio, para a farmácia do hospital, a ótica e joalheria Libra, a loja Sertel, Chico Auto Center, amortecedores, Sicredi, Posto Sulmax, também supermercado STR, Agroder, infinita moda e bazar, não fecha ao meio-dia. 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São os nossos apoiadores culturais. De aniversário hoje, quinta-feira, 21 de maio, nós temos a Karina Ime. Parabéns a Karina Ime. Também de aniversário hoje, nós temos o Everton Felipe Wolf, a Brunilde Ime, que parece que é mãe da Karina, né? E a Juliana Tepo, também de aniversário hoje. A Luísa Clara Steffler, também de aniversário hoje. A Joana Moraes, são os aniversariantes que recebem hoje o carinho, as congratulações, as homenagens dos familiares, colegas de trabalho e, claro, nossas aqui da Integração FM.
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0: 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O fone Whats é o 98608-4579. 11 horas e 53 minutos, como já falávamos do tempo no início do programa, a previsão indica essa nebulosidade aí que nos pegou de surpresa. Não tinha previsão de nebulosidade em função da massa de ar seco e frio que está atuando. Hoje nem tão seco o ar, né? A umidade está um pouco mais elevada e indica que essas nuvens, a partir de amanhã, principalmente, pode ocorrer uma chuva esparsa. A temperatura não aumenta, amanhã ainda mínima de 5 com máxima de 18. E sábado, a tendência de abertura, né? A massa de ar seco ainda predomina, mínima de 8 com máxima de 20, mas a partir de domingo a umidade volta a crescer e aí a chuva ela pode ocorrer tanto já no domingo, na segunda e também na terça-feira da semana que vem. Mas é chuva isolada, é nebulosidade com possibilidade daquela chuva isolada. E pode até ocorrer aberturas de sol também. O tempo firma a partir da quarta-feira que vem. Domingo já vamos ter uma mínima um pouco mais, essa massa de ar polar então vai perder a força, né? E aí domingo já uma mínima de 11, deixa eu ver sábado aqui, sábado ainda 8. Mas domingo mínima de 11 com máxima de 22, na segunda-feira da semana que vem de 10 a 11 também com máxima de 23 e na terça-feira mínima de 13, quando então é para chover, mínima de 13 com máxima de 22. Para hoje, ainda há possibilidade de aberturas de sol. A temperatura se movimenta pouco, temos agora 13,5. A pressão atmosférica está em 1018, está lá em cima, ou seja, não tem previsão de chuva para hoje, né? Ventos fracos na direção nordeste e a umidade relativa do ar está alta, ela está de 70% a 75%. Então, as nuvens, provavelmente nós temos... deixa eu dar uma olhada aqui no satélite do INMET, que a gente já consegue ter uma leitura de como está o restante do estado através do satélite. Agora deu problema, não abriu, então não vou saber e o ouvinte também não vai saber, mas provavelmente em alguma abriu, agora sim, em alguma região, nós temos sim um corredor de nuvens grande circulando, principalmente pegando o Paraná, aquela região, aí tem um ciclone agindo aqui, isso é lá na Argentina, está se formando um centro de baixa pressão, e aí, lá na região central da Argentina, e esse ciclone, então, está trazendo essas nuvens, provavelmente. E esse centro de baixa pressão na Argentina deve chegar a nós aí, realmente, no final de semana, a partir do final de semana, de domingo. Mas, assim, há uma circulação grande de nuvens em grande parte do estado. E é só nuvens, não é chuva, não, só nuvens. 11 horas e 57 minutos, os dados complementares, então a pressão atmosférica em 1018, ventos fracos na direção nordeste e a umidade entre 70% a 75%. São dados complementares para hoje, quinta-feira. 13,7 a temperatura agora e a máxima hoje não deve passar dos 17 graus.
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0: No quadro Medicina e Saúde, perda da memória. Conheça 7 medicamentos que podem ser os responsáveis por isso. Com o Dr. Leonel Takada, neurologista. Vamos ouvir.
7: A perda de memória é um efeito colateral comum de muitos medicamentos. Para simplificar, eu vou destacar as 7 principais classes e os respectivos remédios de cada classe. Primeiro, os antidepressivos, como a amitriptilina, o triptanol, e a nortriptilina, o pamelor, que têm efeito de bloquear as vias cerebrais envolvidas na memória e atenção. Em segundo lugar, os anticonvulsivantes, como o ácido valproico, depakene, o fenobarbital, Gardenal e o topiramato Topamax, que podem causar problemas cognitivos, especialmente em doses altas. Terceiro, medicamentos para ansiedade, como os benzodiazepínicos, exemplos, o diazepam Valium, clonazepam Rivotril, bromazepam Lexotan, alprazolam Frontal, entre outros. Eles afetam as funções intelectuais e aumentam o risco de quedas em idosos. Quarto, medicamentos para dormir. Além dos benzodiazepínicos, as chamadas drogas Z, como o Zolpidem ou Xilnox, podem causar perda momentânea de memória e fazer com que as pessoas se esqueçam do que fizeram na noite anterior. Quinto, medicamentos para dor, como morfina ou oxicontina, especialmente quando são usadas cronicamente. Sexto, antialérgicos, como dimenidrinato, o Dramin, ou hidroxizine, Ixizine. Sétimo, medicações para incontinência urinária, como a oxibutinina, o Retemic, ou a solifenacina, o Vesicare. Se estiver tomando algum destes medicamentos e notar perda de memória, fale com seu médico. Ele pode mudar para um medicamento diferente com menor probabilidade de causar perda de memória. Em alguns casos, a perda de memória causada pela medicação é temporária e desaparece quando você para de tomar a medicação. No entanto, em outros casos, a perda de memória pode ser permanente. Se você está preocupado com a perda de memória causada por sua medicação, converse com seu médico. Ele pode ajudá-lo a determinar se os benefícios de continuar a tomar o medicamento superam os riscos. Esse é o objetivo do canal Doutor Ajuda, educação em saúde, informações em saúde e bem-estar confiáveis para você se cuidar melhor.
0: Muito bem, meio-dia em ponto, um bom almoço para você que está nos dando a honra da sua sintonia. 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A Dica Pet, assim como em nós humanos, a automedicação em animais é algo que também pode ser nociva à saúde dos pets. A Daniele Marzano e o Jocelino Ferreira explicam.
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9: Assim como nós humanos, a automedicação em animais é algo que também pode ser muito nocivo à saúde. No episódio do Tempo Pets de hoje, eu, Daniele Marzano, e meu parceiro na produção do programa, Juscelino Ferreira, conversamos com a veterinária Deise Santiago, que alerta sobre o perigo que a automedicação representa para nossos filhos de quatro patas. Ela já começa falando como o uso indevido de medicamentos faz mal aos pets.
10: O uso indevido de medicamentos pode levar o animal a um quadro de intoxicação. Além do mais, pode mascarar os sinais clínicos de uma enfermidade mais grave ou ainda piorar o estado clínico desse animal, até mesmo podendo levar esse animal a óbito. Então é muito comum na nossa rotina clínica veterinária a gente se deparar com pacientes, né, que após o uso da automedicação e do tutor, por pesquisas, né, por fontes aí não seguras, o animal chegar até a gente com um quadro de intoxicação, né, medicamentosa. Além do mais, alguns fármacos, eles são de uso humano e não de uso veterinário, não tem pesquisa nenhuma em animais, então tem essa seletividade também. Os sinais clínicos geralmente é intoxicação, alergia, né, reações adversas, então a gente sempre tem que ficar atento.
11: A doutora Deise explicou pra gente que os animais possuem uma resposta farmacológica diferente dos seres humanos. Um remédio que é inofensivo à nossa espécie pode fazer muito mal ou até mesmo levar os animais a óbito.
9: A orientação dos veterinários é sempre procurar ajuda de um profissional da área, de preferência um médico veterinário. Ah, mas aí alguém vai dizer, fica caro, não tenho condições de pagar. Gente, verifiquem em suas cidades. Em muitas, hoje em dia, há órgãos da prefeitura ou mesmo ONGs que oferecem um atendimento clínico gratuito aos animais. Então é buscar informação e ter responsabilidade com o animal.
11: E às vezes uma economia de não levar o bichinho ao veterinário e comprar um remédio indicado pela amiga pode sair mais caro, pois depois virão outros problemas. E o estado de saúde pode requerer cuidados ainda maiores, como por exemplo uma internação. Aliás, gente, fica realmente muito mais caro mesmo.
9: Fica a dica aí para vocês então, tutores de animais. Com a colaboração de Juscelino Ferreira, esse foi o podcast Tempo Pets.
0: Meio-dia, 5 minutos, vamos a um rápido intervalo, voltamos em seguida.
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1: 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Meio-dia, 15 minutos, de volta com o nosso programa Rádio Repórter, edição desta quinta-feira, 21 de maio. A temperatura, ela segue se movimentando. Temos agora 14 graus e 3 décimos. A máxima deve chegar a 17 graus na tarde de hoje.
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4: As informações locais para você que acompanha o nosso programa, as obras de 10 novas moradias destinadas a famílias que perderam suas casas durante a enchente de maio de 2024 estão na fase final de conclusão e devem ser entregues em breve. Atualmente, os trabalhos concentram-se na finalização das calçadas, acessos e acabamentos gerais. As casas são construídas em terreno localizado no bairro Cidade Nova, com financiamento do governo do estado por meio da Secretaria Estadual de Habitação e Regularização Fundiária. A iniciativa faz parte do programa estadual A Casa é Sua, Calamidades, e representa um importante avanço no processo de reconstrução, garantindo moradia digna às famílias atingidas. Durante visita ao local, o prefeito Fábio Mertz e o vice-prefeito Blairton Heinick destacaram a busca por recursos para tornar esse projeto realidade. O espaço está sendo preparado com cuidado para acolher as famílias que aguardam por esse novo começo, afirmaram. As casas terão 50 metros quadrados de área, compostas por sala, cozinha, banheiro e dois dormitórios, e estão sendo construídas pelo sistema Steel Frame, tecnologia que utiliza estruturas metálicas com revestimentos em placas cimentícias e gesso acartonado. O método possibilita maior agilização na execução, além de garantir qualidade, resistência e conforto térmico às moradias. Olha, são boas casas, hein? Casas bonitas. O entorno das casas está sendo feito, então, né? A rua, a pavimentação, as calçadas, com a responsabilidade da prefeitura. E em breve, então, deverão ser entregues aí aos primeiros contemplados. Outras informações para você que acompanha o nosso programa: no sábado 23, o Camping Riacho Doce organiza mais uma edição da sua tradicional galinhada para um momento de confraternização e boa gastronomia. O evento tem início ao meio-dia e contará com um cardápio especial composto por galinhada, maionese e saladas diversas. O valor por pessoa é de R$ 30,00. Para confirmações e maiores informações, os interessados podem entrar em contato pelo telefone 990050429. Também é um WhatsApp. Ainda, o mercado regional do Rio Grande do Sul receberá em breve o Vogar Parque Terras Altas, um condomínio logístico industrial projetado para se consolidar como um dos mais complexos negócios e também moderno do estado, unindo a infraestrutura robusta, segurança de ponta e sustentabilidade. O empreendimento oferece uma resposta estratégica, ágil e segura para plantas industriais e centros de distribuição de diversos portes. O projeto celebra um marco decisivo que garante a agilidade de sua implantação. A licença de instalação, a LI, já foi emitida. Com a total regularização ambiental e o forte apoio institucional do poder público local, o complexo assegura total segurança jurídica e operacional, validando a viabilidade imediata para os futuros investidores. Localizado em Linha Peral, a apenas 8 quilômetros de Lajeado, o empreendimento ocupará uma área total de 115 mil metros quadrados, estrategicamente posicionado em um ponto elevado da região. O complexo fica totalmente acima da cota de enchentes, oferecendo máxima segurança patrimonial. O Vogar Parque Terras Altas operará nas margens da BR-386. O principal corredor de escoamento da produção do estado, que atualmente registra um fluxo diário de 25 mil veículos, sendo de 30% a 40% compostos por transporte de carga. O polo foi desenhado para atender com precisão às demandas de setores vitais da economia regional, como o agronegócio, metalmecânico, alimentício, cosméticos e operações logísticas em geral. Isso no entorno do polo ali vai ser um espetáculo, né? Eu sempre falo que é uma observação minha, que a BR-386, ela é uma mina de ouro para quem souber explorá-la, né? Se você souber explorar esse fluxo de veículos, atualmente diário 25 mil, e na sua maior parte caminhões, né? Enfim, se você souber explorar esse fluxo de pessoas passando pela rodovia com um negócio bem apresentável, com um negócio que atraia o cliente de alguma forma, todo esse empreendimento aqui tem o principal objetivo de agregar num único local empresas, né, e oferecer total segurança a essas empresas em um local que vai ter uma infraestrutura preparada e adequada para isso. Mas o entorno desse local, as margens da BR ali, olha, é algo muito interessante aí para se pensar, né? Para quem, para quem tem o pensamento de investir, né, em projetos que possam ser rentáveis no futuro. O projeto, então, disponibilizará 103 lotes industriais com estrutura modelar e 3 lotes comerciais, com metragens que variam de 600 metros a 3 mil metros quadrados. O modelo permite composições de áreas que podem ultrapassar a 10 mil metros quadrados para grandes operações cooperativas e parques fabris customizados, né? Mobilidade, vias internas dimensionadas e pavimentadas para manobra segura de carretas e caminhões pesados, energia e dados, disponibilidade de energia de média e alta tensão, com redundância instalada, além de infraestrutura pronta para fibra óptica, garantindo a continuidade da produção. São vários fatores, né? Que estão sendo projetados para oferecer dentro do parque, o Vogar Parque Terras Altas, uma infraestrutura adequada aí para empresas, né, tanto de pequenas

0: às 9 horas, com a participação individual e o valor de inscrição fixado em R$ 100 por competidor. Torneio contará com premiação total de R$ 5.000, sendo distribuída da seguinte forma: R$ 3.000 para o primeiro lugar, R$ 1.000 para o segundo e R$ 600 para o terceiro e ainda R$ 400 para o quarto colocado. Ao meio-dia será servido almoço ao valor de R$ 50 por pessoa. Prestigie lá, prestigiar o nosso Esporte Clube Brasil aqui de Marques de Souza. E ainda uma outra notícia: morador da comunidade há 24 anos, Erlino Vettorazzi, acompanha com emoção o avanço das obras de asfaltamento na linha Atalio. Durante anos, enfrentou diariamente a poeira causada pelo intenso fluxo de caminhões que abastecem granjas das localidades vizinhas. Foi uma promessa e hoje estamos vendo ela se tornar a realidade. Passei por problemas de saúde e achei que nem conseguiria ver o asfalto pronto. Hoje, recuperado, quero viver muitos anos para aproveitar essa nova fase de desenvolvimento, conforto e qualidade de vida para todos nós. E é verdade, viu, o Erlino? Ah, tem o antes e o depois. Eu sei, eu vivi esse processo aí, né? A poeira, ela é algo terrível. Se tem principalmente um movimento intenso de veículos, você pode ter a casa fechada, trancada, toda ela trancada, que a poeira entra de qualquer jeito. É algo impressionante. E depois do asfalto, aí a poeira desaparece. E ainda tem algo importante a se comentar aí. A valorização da propriedade, né? A partir do momento que você tem a sua estrada asfaltada, a sua propriedade também passa a ter uma valorização melhor, né? Então, realmente eu imagino a alegria, não só do Erlino, mas de todos ali, né? Da linha Atalio, que estão recebendo o asfalto. Segundo o prefeito Fábio, que acompanha o andamento das obras e anunciou para as próximas semanas, mais 4 obras de pavimentação serão iniciadas aqui no município. Atualmente, em linha Atalio, está sendo executada a base que dará sustentação à estrada, preparando o trecho para as próximas etapas, que inclui a aplicação de brita e, posteriormente, da camada asfáltica. É isso aí. A obra contempla 1,2 quilômetros com investimento superior a R$ 2.100.000. Parabéns lá ao pessoal da linha Atalio, né? Com certeza, todas as localidades merecem ter um asfalto ali na estrada principal, né? Meio-dia, 29 minutos, vamos às informações da polícia.
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0: 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As informações da polícia.

0: pois um capotamento deixou um ferido na localidade de Fazenda São José, no interior de Paverama. Na noite da terça-feira 19, o caso aconteceu na rua Bento Figenbaum e envolveu um veículo Chevrolet Prisma. Segundo os bombeiros voluntários de Teutônia que atenderam à ocorrência, o motorista de 48 anos e a caroneira de 20 anos foram encontrados já fora do veículo com ferimentos leves e foram encaminhados para atendimento hospitalar. Um homem de 79 anos morreu em acidente de trânsito registrado às 4 horas e 10 minutos da madrugada desta quinta-feira, na RSC 453, quilômetro 85, em Carlos Barbosa. A colisão frontal envolveu um Renault Kangoo e um caminhão Mercedes-Benz, ambos emplacados em Boa Vista do Sul. Segundo o comando rodoviário da Brigada Militar, o caminhão seguia no sentido Boa Vista do Sul Garibaldi quando, em um trecho de reta da rodovia, colidiu contra o Kangoo, que teria invadido a pista contrária. Com o impacto, o caminhão foi projetado para a valeta às margens da via e o veículo caiu em um barranco. O condutor do Kangoo, de 79 anos, morreu no local. Já o motorista do caminhão de 70 anos não sofreu ferimentos, enquanto o passageiro ficou lesionado e foi encaminhado, então, ao hospital. Outras informações, pois uma mulher foi presa em flagrante na terça-feira 19 em Panambi, no noroeste do estado, suspeita de manter uma clínica clandestina onde vendia e aplicava medicamentos para emagrecimento sem autorização sanitária. Segundo o Ministério Público do Estado, a investigada atuava como manicure sem formação na área da saúde e mesmo assim indicava doses, aplicava os medicamentos e comercializava os produtos diretamente no local. O espaço funcionava dentro de uma casa, que também abrigava um salão de beleza. No local foram encontradas canetas emagrecedoras com princípio ativo tirzepatida armazenadas de forma irregular, dentro de uma geladeira, junto a alimentos e sem controle adequado de conservação. As investigações apontam ainda que os serviços eram divulgados pela própria suspeita em redes sociais, ampliando a procura pelos procedimentos. A Justiça de Goiás condenou o Hospital da Mulher de Inhumas a pagar R$1 milhão em indenização a famílias de dois meninos trocados após o nascimento em 2021. O caso só foi descoberto 3 anos depois, após um dos pais desconfiar da paternidade e realizar o exame de DNA. O pai de uma das crianças afirmou que nenhum valor é capaz de reparar o sofrimento vivido pelas famílias. Segundo ele, os meninos hoje, com 4 anos, convivem com os pais biológicos e os pais que os criaram, por meio de guarda compartilhada, mas ainda enfrentam dificuldades de adaptação. Na cabeça deles, os pais que o criaram são os pais deles, relatou. Imagine você, eles estão criando as crianças em duas famílias. Eles dividem o tempo que ficam com as crianças, os pais biológicos e os pais que foram, então, trocados. Imagine a confusão na cabeça das crianças, que coisa, hein? A investigação da polícia apontou que a identificação dos recém-nascidos foi feita corretamente, mas a troca ocorreu no momento em que uma técnica de enfermagem entregou os bebês às famílias. O delegado responsável pediu o arquivamento do caso por entender que não houve crime. Na sentença, a juíza Jéssica Thaís Silva classificou o episódio como uma gravíssima violação aos direitos das crianças e das famílias, destacando o impacto emocional causado pela troca. A magistrada afirmou que o hospital responde pelo erro ocorrido dentro da unidade e que a indenização busca amenizar os danos causados. Em nota, o hospital informou que avalia a possibilidade de recorrer da decisão e afirmou que o caso foi isolado em mais de 60 anos de funcionamento da instituição. Eu imagino que quando a criança nasce, tem que já imediatamente ser identificada, e só tirar a identificação, feita talvez por uma pulseira, né? Quando entregue aos pais. Eu imagino, né? Mas enfim, que situação, né? As crianças que sofrem, e os pais também, obviamente, né? Outras informações para você que acompanha o nosso programa. A Polícia Civil concluiu a investigação e indiciou um homem suspeito de provocar o incêndio que matou a enteada de 15 anos em Garruchos, no noroeste do estado. O caso passa a ser tratado como primeiro no estado, enquadrado no crime de vicaricídio, previsto na nova legislação de combate à violência doméstica. O vicaricídio foi tipificado em abril, após sanção do presidente da República, como crime de provocar a morte de filhos, pais ou dependentes diretos de uma mulher com o objetivo de causar sofrimento, punição ou vingança contra ela. Segundo a investigação concluída na segunda-feira 18, o crime teria sido cometido com a intenção de atingir emocionalmente a mãe da vítima, que era companheira do suspeito. O homem, identificado como Jackson Machado Borges, de 35 anos, foi indiciado e segue à disposição da justiça. Ele chegou a ser preso após o caso e permanece detido. 3 pessoas ficaram feridas em decorrência de um acidente de trânsito ocorrido por volta das 14 horas da terça-feira 19, na BR-386, em Montenegro. Conforme a Secretaria Municipal da Saúde de Cruzeiro do Sul, um dos veículos de sua frota, uma Spin modelo 2025, retornava com 3 pacientes de Porto Alegre. Na localidade de Fortaleza, o carro foi atingido na lateral direita por um veículo que estava no acostamento e o condutor tentou cruzar a rodovia. Após ser atingido, o motorista da caminhonete da prefeitura perdeu o controle da direção, saiu da pista e capotou. A Spin ficou destruída. O condutor não sofreu lesões, contudo, os 3 pacientes precisaram ser socorridos pela concessionária Via Sul. Um com suspeita de traumatismo craniano foi encaminhado para o Hospital Estrela e possivelmente precisará passar por cirurgia. Seu estado de saúde é considerado estável. Uma mulher gestante e o seu marido foram conduzidos ao Hospital Universitário de Canoas e receberam alta ontem. Todos continuam sendo acompanhados pela Secretaria Municipal de Saúde de Cruzeiro do Sul. 12:39, vamos a um rápido intervalo, voltamos em seguida.
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2: Muito bem, retornamos com o nosso programa Rádio Repórter.
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2: 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Em parceria com as agências de notícias, o Brasil já tem mais de 44 mil cervejas registradas e alcança recorde no valor das exportações do setor, com Marquesan Araújo.
3: O Brasil registrou em 2025 o maior número de cervejarias da série histórica. São 1.954 unidades distribuídas em 794 municípios, segundo o Anuário da Cerveja 2026, divulgado pelo Ministério da Agricultura e Pecuária. O levantamento aponta também que o setor chegou a 44.212 cervejas registradas, alta de 2,4% em um ano. O número de marcas também subiu e chegou a 56.170. No comércio exterior, as exportações somaram 315 milhões e 500 mil litros, uma queda de 5,1% em relação ao ano anterior. Mesmo assim, o valor exportado atingiu o recorde de 218 milhões e 400 mil dólares, indicando maior valor por litro. A cerveja brasileira foi exportada para 77 países, com quase todo o volume concentrado na América do Sul. O Paraguai respondeu por 62,3% das vendas. As importações também cresceram em volume, com a alta de 251,4%, chegando a 26 milhões e 300 mil litros. Os Estados Unidos lideram como principal fornecedor. No mercado de trabalho, o setor de bebidas ultrapassou 143 mil empregos diretos, sendo 41.976 na fabricação de malte, cerveja e chope. A produção nacional passou de 15 bilhões de litros em 2025, com quase um terço desse total formado por cervejas puro malte. O anuário destaca ainda o crescimento das cervejas sem glúten, com aumento superior a 400%, e a ampliação do mapeamento das cervejarias no país. O relatório consolida dados de produção, registros, comércio exterior e emprego do setor cervejeiro brasileiro. Reportagem Marquesan Araújo.
2: Meio-dia, 53 minutos. Breno Zonta Ranking mostra cidades do Brasil com melhor qualidade de vida.
4: A riqueza de uma região nem sempre se reflete na qualidade de vida da população. Diferentemente do Produto Interno Bruto, o PIB, o Índice de Progresso Social, o IPS, divulgado nesta quarta-feira pelo Instituto Imazon, avalia se essa riqueza faz a diferença no dia a dia das pessoas. Em até 100 pontos, a nota do Brasil foi de 63,4, um avanço lento para 2025, que marcou 63,05, e para 2024, com 62,85. No entanto, ainda há desequilíbrio entre os indicadores, como conta a coordenadora do índice, Melissa Vilme.
5: O tema de moradia teve a pontuação média mais alta, seguido por acesso à informação e comunicação, que inclusive foi o componente que teve o maior aumento percentual em relação ao ano anterior. Em contrapartida, os resultados mais baixos eles ficaram concentrados na dimensão de oportunidades, com os temas de direitos individuais, acesso à educação superior e inclusão social.
4: Pelo terceiro ano seguido, lidera o ranking das cidades Gavião Peixoto, no interior de São Paulo, com pontuação de 73,1. Na sequência, vem Jundiaí, Oswaldo Cruz e Pompeia, todas em São Paulo, Curitiba, no Paraná, Nova Lima, em Minas Gerais, e por aí vai. A Melissa explica o que esses municípios de melhor desempenho fazem de especial.
5: De forma geral, são municípios que têm uma atuação de forma equilibrada e consistente entre todos os temas que são medidos no IPS Brasil. São municípios que têm gestões baseadas em evidências e usam de dados para direcionar suas políticas públicas, seus investimentos e priorizar, assim, as suas ações.
4: O quadro ainda é bastante desigual entre as regiões. 18 das 20 cidades mais bem avaliadas ficam no Sul e no Sudeste, e 19 das 20 piores ficam no Norte e Nordeste. Todos os 5.570 municípios brasileiros foram avaliados com base em 57 indicadores, como nutrição, cuidados médicos básicos, saneamento, moradia, segurança, bem-estar, educação e acesso à informação e a oportunidades. As informações vêm de fontes públicas, como DataSus, IBGE, INEP e MapBiomas. Agência Rádio Web, produção e reportagem, Breno Zonta.
2: Meio-dia, 55 minutos, debatedores divergem sobre medidas do governo para conter preços dos combustíveis. Com Maria Neves, vamos ouvir.
6: Participantes de audiência pública na Câmara dos Deputados divergiram sobre as medidas do governo para conter os preços dos combustíveis no Brasil. Os representantes das distribuidoras reclamaram do imposto sobre exportações de petróleo criado pelo Executivo. Segundo sustentam, somente com o aumento de arrecadação decorrente da alta do petróleo no mercado internacional, a União terá receita adicional maior que os 40 bilhões de reais que calcula gastar com as subvenções ao diesel e à gasolina. Pelos cálculos do representante do Instituto Brasileiro de Petróleo e Gás, Cláudio Fontes Nunes, se o preço do barril de petróleo ficar em 90 dólares até o final do ano, o governo vai arrecadar 45 bilhões de reais a mais que o previsto. A conta leva em consideração fontes de receita como royalties e participação especial.
7: O aumento da carga tributária para o setor é altamente injusto e desnecessário. Ele afasta novos investimentos, é preocupante porque quebra a previsibilidade do mercado no Brasil. Ele reduz a competitividade das nossas jazidas, um projeto de exploração e produção. Para entrar em produção precisa de 7, 8, 10 bilhões de dólares. Precisamos disputar esse dinheiro com outras províncias petrolíferas mundiais. E precisamos, para isso, ser no mercado previsível e confiável.
6: O representante do Instituto de Estudos Estratégicos de Petróleo, Gás Natural e Biocombustíveis, André Pereira Tokarski, discorda dos representantes das distribuidoras. Na opinião do especialista, o imposto é importante para regular a oferta de combustíveis no mercado interno.
8: São medidas regulatórias necessárias, não arrecadatórias, são competências da União, está previsto na Constituição o estabelecimento desse tipo de imposto de caráter regulatório e necessário, previdente, diante do contexto conflagrado de um cenário internacional extremamente adverso e imprevisível.
6: Com o aumento do preço do petróleo em função da guerra no Oriente Médio, o governo brasileiro adotou uma série de ações para tentar minimizar o repasse dessa elevação para o consumidor final de combustível. Como explicou um dos diretores do Ministério de Minas e Energia, Ed Andreeto Júnior, dentre as principais medidas estão a subvenção de R$ 1,20 sobre o preço do litro do diesel e a redução a zero da alíquota do PIS/COFINS para o setor de combustíveis. Além disso, o Executivo Federal está subsidiando o gás de cozinha e criou uma linha de crédito de R$ 1 bilhão para as empresas aéreas. Como consequência, o preço dos combustíveis subiu bem menos no Brasil que em outros países afetados pela guerra, segundo disse Ed Andreeto. Ele afirmou que o diesel teve aumento de 17,7% desde o início do conflito e a gasolina de 5,9%. Nos Estados Unidos, a alta teria sido de 48% no valor do diesel e de 44% no custo da gasolina. Da Rádio Câmara de Brasília, Maria Neves.

0: Pontualmente, uma hora, o nosso programa fica por aqui. Retorna amanhã, a partir das 11 horas da manhã. Depois do intervalo, a colega Andréia com o Fest House. Tenham todos uma ótima tarde.
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4: 12:59.
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7: Muito boa tarde, caros ouvintes. Chegando agora na sua casa, ou onde quer que você esteja, a programação do Fest House. 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Onde que é Zeit? É, Roma Jantona está. Que Wurstnächsam é. Die Kerle zähle immer die Tore, als die Wurstnächsam Rommes. Aber. Tô vendo aí da Tore, Hilda. Das ist das Problem. Temperatura 15 graus e 2 décimos. Tempinho assim, tá com uma cara feia, fechada. nada. Até hoje de manhã deu uma sorriso, um sorriso, uma sorridência, é? Sorzinho apareceu, mas ele não quer saber. Fugiu de novo. Enquanto isso, a gente esquenta aqui dentro. 994-15-41-67. Vamos botar fogo no fogão. Produção musical, preciso de você.

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4: 1:21.
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2: 1:41.
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0: 2 horas.
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3: 2:22.
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2: É hora da hora, hora certa.
3: 2h40.
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Viel Glück zu eurem Geburtstag, viel Gesundheit, alles zum Guten, viel Geld und viel Fest da. Homenagem do programa Festa aos e de toda a equipe Integração aos aniversariantes do dia 21 de maio, Karina Imer. Também a Brunilde Imer, mãe e filha de aniversário, Everton Felipe Wolf, Juliana Tepo e Luiz e Clara Steffler. Muita paz, alegria, felicidades, tudo de bom. Viel Glück zu euch, Potsdam, viel Gesundheit. Homenagem do programa Festa aos e de toda a equipe Integração. Vai.

0: Programa Festa chegando ao seu finalzinho. Tenham todos uma excelente tarde. 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
3: Certa. 3 horas.
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0: Sejam bem-vindos ao nosso programa Pegada Sertaneja, que começa agora, é claro. E pra esquentar cada vez mais aí o seu radinho, a gente toca pra você o que tá fazendo o maior sucesso no sertanejo. Aumenta o seu volume aí e deixe o Pegada Sertaneja comandar o

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0: mais um super bloco da Kiss, hein? Mais uma pegada sertaneja com as melhores do sertanejo pra você. E aí, você curtiu, né? Então fica ligado porque a gente volta já já.
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3: Uau, hein? Que energia contagiante essas músicas sertanejas nos trazem. Mas calma, hein? Não vá embora, porque ainda temos aí muito mais sucessos incríveis pra você, pra embalar o seu programa Pegada Sertaneja. Fica ligado.
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5: Três e 26.
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3: Pessoal, chegou a hora de entrar de cabeça na vibe sertaneja mais animada do rádio. Então, aumente esse volume aí que a gente vai sacudindo aqui com as melhores do sertanejo pra você.

0: Que energia contagiante essas músicas sertanejas nos trazem. Mas calma, hein? Não vá embora, porque ainda temos aí muito mais sucessos incríveis pra você, pra embalar o seu programa Pegada Sertaneja. Fica ligado!
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0: 3:39.
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8: E aí, estão prontos para mais uma dose de alegria?
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8: E aí, estão prontos para mais uma dose de alegria e animação? Porque o Pegada Sertaneja aqui tá prontinho. Preparamos aqui muita música boa para você curtir as melhores do sertanejo, hein?
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0: já.
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0: finalizamos aqui mais um super bloco da Kiss, hein? Mais uma pegada sertaneja com as melhores do sertanejo pra você. E aí, você curtiu, né? Então fica ligado porque a gente volta já já.
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5: 3:50.
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0: Pessoal, chegou a hora de entrar de cabeça na vibe sertaneja mais animada do rádio. Então, aumente esse volume aí que a gente vai sacudindo aqui com as melhores do sertanejo pra você.

0: Depois, Felipe Rodrigues, obrigada.
1: Obrigado,
2: obrigado, viu, Simone? Deus abençoe.
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0: Opa, é hora de dar uma pequena pausa, mas se preocupa não, hein? Voltamos daqui a pouquinho com mais sertanejo de primeira qualidade pra você.
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3: 4:10.
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0: É hora de acelerar o ritmo e botar pra quebrar com os sucessos mais quentes do sertanejo. Então segura firme aí, porque o Pegada Sertaneja tá de volta.

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0: Uau, hein? Que energia contagiante essas músicas sertanejas nos trazem. Mas calma, hein? Não vai embora, porque ainda temos aí muito mais sucessos incríveis pra você, pra embalar o seu programa Pegada Sertaneja. Fica ligado!
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4: Quatro e 23.
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0: Opa, é hora de dar uma pequena pausa, mas se preocupa não, hein? Voltamos daqui a pouquinho com mais sertanejo de primeira qualidade pra você.
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4: Hora certa,
0: 4h40. 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E aí, galera sertaneja, tá preparado pra mais uma explosão de hits aqui no Pegada Sertaneja? Então não perca tempo, porque aqui o Pegada Sertaneja, a festa está apenas começando! 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

0: a gente se despede aqui de mais um Pegada Sertaneja, mas com aquele gostinho aí de quero mais. O Pegada Sertaneja agradece aí a todos vocês, os nossos amados ouvintes, espalhados por toda a cidade e região. Continue ligadinho aqui, porque logo logo o Pegada Sertaneja tá de volta.
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4: 4:51.
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5: Chegando com você aqui no Toca Bailão pra te fazer feliz, pra você que tá ligado com a gente nessa linda quinta-feira, gente, que coisa boa. Eu, Nando Freitas, tô no ar contigo e tá só começando o nosso Toca. Vamos nessa!
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5: Chegando com energia positiva, coisas boas pra você, te fazendo muito feliz, curtindo as melhores bandas do sul do Brasil a partir de agora com a gente.
6: 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Nando Freitas, e é só alegria!
5: Só sucesso, música top, as melhores do bailão, as mais tocadas e, é claro, você de bem com a vida, curtindo aqui a rádio, sempre junto com a gente. Bora começar o Toca!
6: Eita! 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
5: Tá bom demais!
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5: Vou começar com o som da banda Ecos. Vamos

E esse é o som do Festerê, Relação Rebote. Teve a participação aí da banda Destaque Nacional. A banda Destaque Nacional, que vai perder o Cris, né? Que é um dos vocalistas da banda. Ele tá retornando pra banda San Marino e em breve vamos ter novidades aí na voz do Cris. Novamente com a banda San Marino. Que beleza, hein? Você aqui no Toca Bailão, que tu sabe de tudo. Vai ficar sabendo de tudo, como sempre. Ou vai lá nas redes sociais, no arroba showbandas. Lá tem muito mais pra você. Confere lá. 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Agora eu vou trazer o grupo Marcação. Vamos.

0: Som do Paulinho e Fábio, o amor da gente. Você aqui no Toca Bailão. Tô indo pro intervalo, gente. Daqui a pouco tem muito mais pra você. Fica ligado. Toca Bailão. Não sai daí, daqui a pouco tem mais.
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3: 5:07.
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0: Com você aqui no Toca, esse é o Toca Bailão te fazendo feliz nessa quinta-feira, tá demais? Vamos trazer mais pra você curtir com a gente. E agora tem a banda KM.

Banda KM Diário de Verão, regravação. Aí a Banda KM tá retornando às atividades. Teve parada por um tempo aí, só não me lembro quanto tempo ficou parada a Banda KM, mas que bom, né? Que bom que a banda retornou com tudo, música nova, com músicas novas. Ainda tem mais uma canção que a gente tem que tocar aqui pra você no nosso Toca Bailão. Fica sempre junto aqui na programação na rádio. Pode me seguir no Instagram, gente. Vai lá, arroba Nando Freitas Locutor. É bom ter você na companhia. Bora! Toca Bailão! Vou trazer agora o San Francisco.

0: som da banda Escala, você aqui no Toca Bailão. Gente, tô indo pro intervalo, daqui a pouco tem muito mais sucessos pra você curtir com a gente. Toca Bailão! Não sai daí!
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0: 5h23.
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2: Eu tô de volta com você aqui no Toca Bailão pra te fazer feliz, tá ligado? Tá na nossa audiência, tá no clima. Bora trazer mais aqui junto com você na rádio. Tá lindo, gente. Beleza? Esse é o Toca Bailão. Vou trazer o som da banda Portal da Serra. Ó o perigo.

da Portal da Serra, ó o perigo, você no Toca Bailão, tá ligado, tá na nossa companhia, tá na nossa audiência, isso te vem com a vida, curtindo sempre as melhores, é claro, obrigado, obrigado gente por estar aqui na rádio, sempre curtindo a nossa programação que é pra lá de especial, você na cidade, no interior, pela internet também, obrigado por estar sempre junto aqui, curtindo a nossa programação, gente, que alegria, vamos trazer mais música, vamos lá que

0: Cerveja de latinha musical Calmon, você aqui no Toca Bailão. Tô indo pro intervalo, daqui a pouco tem mais pra você. Não sai daí.
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3: Cinco e trinta e nove.
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0: Eu tô de volta com você no Toca Bailão pra te fazer feliz. Quinta-feira aqui tá linda demais. Alô, você que tá em casa, tá no seu trabalho, tá na nossa companhia. Tô de volta com você aqui.
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0: Pra mim, você morreu o sétimo sentido. Vamos nessa!

a banda Sétimo Sentido, Pra Mim Você Morreu, com a participação do Rainha Musical, é sucesso. Que beleza, hein? Vai lá no canal da banda Sétimo Sentido no YouTube, confere, tem videoclipe lá, dá uma espiada. E também segue a galera do Sétimo Sentido no Instagram, assim como você segue o Showbandas no @showbandas, lá tem tudo pra você. E é bom demais ter essa audiência fantástica, quinta-feira tá demais, tá linda, gente, então bora ser feliz aqui na programação da rádio, que tá sempre lá em cima com alegria, com energia positiva. Vou trazer o som aqui da banda Modelo, essa ficou top.

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1: De volta com você aqui no Toca Bailão pra te fazer feliz, você ligado junto com a gente, curtindo sempre as melhores. Vamos lá, vamos que vamos junto com você aí, trazendo mais música. Vem junto. Toca Bailão. Quinta-feira, gente, agora vou trazer o som da banda Ativa.

ativa o lado bom do pecado. Você aqui com a gente no Toca Bailão, te fazendo feliz. Bom demais ter você na companhia, na nossa audiência. Essa quinta-feira tá linda, hein? Bom ter você também sempre aqui na rádio, nesse horário, curtindo a nossa programação, que é o Toca Bailão. As melhores bandas do sul, você sempre aqui vai curtir as atualizadas, as novidades, os lançamentos, as antigas. Uma playlist musical sensacional. Já segue a gente no arroba showbandas e arroba Nando Freitas. Vai lá! E agora eu vou trazer o San Marino.

0: Banda Champion, você aqui no Toca Bailão. Tô indo pro intervalo, daqui a pouco tem mais pra você com muito mais sucessos aqui no Toca Bailão. Não sai daí.
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2: Oitenta e sete vírgula nove.
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4: 6:14.
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0: Vamos lá, gente, de volta com você aqui no Toca Bailão para te fazer feliz. Que coisa boa, chega mais. E agora tem o som do Pérola Negra.

0: comanda movimentos impossível controlar. Você aqui no Toca Bailão, quinta-feira, que tá demais. Você que tá em casa, tá na nossa companhia, tá na nossa audiência, tá de bem com a vida, como sempre, é claro. Um alôzaço pra você, muito obrigado pela preferência de estar aqui na rádio, curtindo o nosso Toca Bailão. Que coisa boa. Um abraço pra você, fica junto com a gente, vamos trazer mais. Tá levando na carona? Olha que carona espetacular. Vamos trazer música pra você então. Banda Brilha Som, dá volume, vamos nessa.
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0: Tô nem aí, Banda Cosma Express, você aqui no Toca Bailão. Tô indo pro intervalo, daqui a pouco tem mais pra você. Não sai daí.
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0: 6:30.
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6: 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Tô de volta com você no Toca Bailão pra te fazer feliz. Quinta-feira tá demais, gente. Um abraço, tá na nossa audiência, tá na companhia. Nesse momento, bora que tem o Barzão dos Freitas. Toca Bailão! Vamos abrindo as portas do Barzão e destampando a primeira de hoje.

os novos garotos, você no Toca Bailão, teve o som do Pérola Negra, teve Rogério Magrão lá no Barzão do Freitas, e assim finalizamos mais uma edição do Toca Bailão, gente. Amanhã, sexta-feira, o bicho pega, amanhã eu tô de volta com você no mesmo horário aqui na rádio, com música boa, música animada pra você ficar sempre de bem com a vida. Obrigado pelo carinho de sempre, e claro, até amanhã aqui na rádio, no mesmo horário. Valeu aí, grande abraço, obrigado pelo carinho. Toca Bailão! Fechando com o Porto do Sol.

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1: Seis e 46.
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3: 7 horas. 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
2: 7:19.
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2: 7h41.
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3: 82.
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1: Oi, minha gente, por aqui nós estamos juntos, chegando com mais um programa Sertanejo Classe A, na sua estação de rádio preferida. Quem vos fala e se apresenta sou eu mesmo, Elbert Andrade. Prazer em estarmos juntos, e é claro, com o melhor da nossa música sertaneja a partir de agora, viu? Pra começar, tá chegando o nosso primeiro sucesso e hoje é modão que você ouve com a gente.
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1: Modão bonito que nós conferimos. Você sabe, o nosso Sertanejo Classe A é selecionado com muito carinho, com só sucesso, só música boa, tá bom? Nós vamos ver o nosso intervalo, daqui a pouquinho tem mais. Eu volto já.
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4: 8:19.
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1: Pense no modão bom, isso. Daqui a pouquinho, mais moda sertaneja pra você.
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0: 8h36.
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1: Foi mais uma que nós ouvimos por aqui também. Nosso Sertanejo Classe A, que volta em instantes.
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4: 8h52.
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1: Você está ouvindo o Sertanejo Classe A, de volta com você com mais um bloco de música boa.
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11: Ainda esse trabalho aqui, a gente resolveu meio que de improviso fazer uns modão de viola, que é a nossa maior bandeira. Vocês não reparam os erros, não.
12: Vamos tentar, né, Cabo?

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1: Certa vez uma caneta foi passeá-la num sertão, encontrou-se com uma enxada fazendo uma plantação. 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